0: Parezes, chegamos trazendo esta sequência, já abrindo a nossa programação, Diego e Vitor Hugo com a Maiara e a Maraísa. Acabou o assunto, tá começando agora. 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
1: Presta atenção nessa história.
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Luan Santana, um dos primeiros grandes sucessos dele, Meteoro, regravado. Fabiano Farias, Super Hits está só começando. Gustavo Lima tá chegando por aqui, outra madrugada, Super Hits.

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2: 9 horas e 17 minutos.
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3: 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Super Hits seguindo, muito mais você, sempre com você. João Bosco e Vinícius tá por aqui, oportunidade. Super Hits, manda a tua pedida aí que a gente toca.

0: Beto Fajuto, Simone Mendes.
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0: Bem mais você, sempre com você. Vem chegando por aqui, daí a gente conversa. Esse aqui é do Israel e do Rodolfo. Já mandou a tua pedida? Manda a tua mensagem aí. Manda aí.

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0: 9:32.
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Mas tem muito mais. Com Madi, com Padi. Essa aqui é com o João Neto Frederico cantando junto com a Arborizada por aí. Muito sucesso. E essa aqui é com Camisa 10. Camisa 10, João Neto Frederico, com Madi, com Padi. Deixa aí.

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1: 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Querido Danilo e Davi tocando. Vem Fred, vem Fabrício. Bala de festim. Super Hits, não para.

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2: 9:48.
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2: 10 horas e 2 minutos.
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6: Super hit seguindo com muito mais pra você. Essa aqui do Sammy Rick é uma das minhas preferidas, das que ele já gravou até agora. O Último Romântico, chegando agora.

0: de quem? E o povo fala que casado coisa pouco, mas quase todo fim de semana.
1: Quase todo dia. Zé Neto e Cristiano, é bom de ouvir e toca aqui no Super Mix.

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3: 10 horas e 22 minutos.
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7: Super Hits de volta assim. Diz pra mim, Wesley Conrado, é essa que a gente curte agora. Super Hits segue.

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1: Uou, Super Hits. Thalita Elisa com Traia Véia. Tráfego Pago. Vem mais. Paula Fernandes com a Simone Mendes. Circo chegando agora. Super Hits 7.
2: Tá explicado. 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
4: 10:36.
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5: Segue Super Hits, o som não pode parar, sempre a te fazer companhia aonde você estiver. João Neto Frederico trazendo por aqui Cara de Sorte, chegando agora Super Hits.

0: Ninguém fica em casa, não.
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3: Gustavo Lima cantando por aí, Assunto que Dói. Esse que vem chegando, esse grande sucesso, Plano C. Zé Neto Cristiano, pra curtir no Super Hit.

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5: 10:50.
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Vamos seguindo, seguindo por aqui na nossa última sequência, já as saideiras de hoje. Israel e Rodolfo chegando, sim, mas antes tem a Nayara Azevedo, vem cantando Radinho, Radinho Inquilino. É a sequência que segue por aqui nas saideiras de hoje.

0: Fechando por aqui nossa sequência de hoje, Israel e Rodolfo, hoje não. E pra fechar, boa noite, falsificado. Maiara e Amaraíza, tô indo. Grande abraço, até mais, tchau.
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E aí, como diminuir a procrastinação? Você sabe o que é procrastinar? Essa palavra você vai ouvir muito hoje na mensagem. Procrastinar significa retardar, adiar, postergar, deixar para depois, para mais tarde, alguma coisa que deve ser feita ou falada. Quem nunca deixou para começar amanhã a dieta, o exercício físico, os estudos, a leitura daquele livro? Procrastinar faz parte da vida, em algumas doses é até saudável. Para as atividades que você não gosta de fazer, tente mudar a forma como faz. Pesquise, troque ideias para deixá-la um pouco mais interessante. Ficar no papel de vítima após a procrastinação é potencializar esse comportamento. Ao invés de se culpar, assuma a responsabilidade e aja. A procrastinação ocorre pela gratificação instantânea. A gente quer tudo para ontem sem esforço. Também pelo medo do desconhecido. Potencializar um comportamento que não gera resultado e sim ansiedade, angústia, desconforto, medo, insegurança, fuga de experiências negativas, perfeccionismo, sentimento de injustiça, falta de capacitação e sobrecarga. Bom, é preciso entender que na vida temos que fazer coisas que gostamos e outras que não gostamos. Nas que não gostamos, é possível usar a criatividade e tornar a atividade menos sofrida. Se quiser enrolar, que a enrolação seja produtiva. Ao enfrentar a procrastinação, você terá boas sensações e esse sentimento é intenso e gratificante. Inserindo a atividade como uma rotina, logo você vai sentir a necessidade desse sentimento novamente. Algumas dicas dessa enrolação.

esse empurrar com a barriga. Não espere o momento perfeito, porque ele não existe. Tenha objetivos e metas realistas e sensatas. Faça um cronograma das suas atividades semanais e liste as atividades diárias. Não dê muito espaço de execução entre elas, porque isso é uma armadilha para deixar para depois. Entre as tarefas, insira intervalos regulares para recarregar a energia, pois a concentração por um longo período pode se tornar improdutiva. Crie prazos para você e cumpra. Estabeleça as recompensas para a conclusão das atividades semanais, preferencialmente que não envolvam dinheiro. Comemore suas pequenas vitórias. Não desista por pouco. Se na semana não deu certo, crie um cronograma diferente para a próxima semana. Pense situações do passado em que você teve sucesso ao superar obstáculos. Tenha disciplina e foco. E por fim, não se esqueça, se você fizer sempre as mesmas coisas, terá sempre os mesmos resultados.

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2: Olá, para você desejo uma ótima terça-feira. A partir de agora nós vamos curtir o programa Na Hora de Amar com a minha apresentação, locutora Patrícia Vieira. Espero que você esteja bem. Preparei uma programação musical bem gostosa para a gente curtir, com o melhor da música romântica. Sucessos nacionais e também internacionais. Só música boa, viu? Te desejo tudo de bom. Vem comigo? Ótima noite pra você. Na Hora de Amar está começando.

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0: Este foi mais um bloco tocando para você o melhor da música romântica no programa Na Hora de Amar. Em instantes eu volto, continue por aqui.
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4: 11:29.
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2: O mestre dos mestres fazia uso de histórias para facilitar o ensinamento de importantes lições de vida. Seguindo o seu exemplo, o pastor João Ribe Palharim, com o apoio dos pregadores do telhado, faz o mesmo. Agora, pare tudo o que estiver fazendo, abra o seu coração e acompanhe uma das ilustrações do Reino de Deus.
5: Um navio de carga atravessava o oceano e ele tinha um nome muito curioso: Tabernáculo. E a carga daquele navio era uma carga viva. Centenas e centenas de gaiolas com milhares de pássaros que tinham que ser alimentados durante a viagem, que recebiam água potável o tempo todo, que recebiam os cuidados da tripulação. Muitos daqueles pássaros eram valiosíssimos e até alegravam a viagem cantando muito dentro do navio. E a tripulação fazia aquele trabalho com satisfação. Mas no momento em que um marujo foi trocar a água, um dos pássaros, um dos mais preciosos, um canário da terra que cantava muito, ele escapou e saiu voando. Parecia feliz da vida com a liberdade. O marinheiro ainda tentou pegá-lo, mas o pássaro foi tão rápido. E ele saiu voando, voando, voando, se distanciando do navio, e todos os tripulantes olhando. E o pássaro parecia muito feliz com a liberdade. Finalmente estava livre daquele lugar. E voou, voou, voou, voou, voou, até desaparecer. A viagem prosseguiu. O navio continuava no oceano, este navio chamado Tabernáculo, quando de repente todos os marinheiros viram aquele passarinho fujão voltando. Voltando, e olha só que interessante, ele veio e pousou exatamente sobre a sua gaiola e ficou ali, ofegante, cansado, sedento, esperando que alguém o apanhasse e o colocasse de volta na gaiola. O que o marujo fez com a maior tranquilidade. O passarinho não reagiu, nem voou, nem tentou fugir. Pelo contrário, alegre e satisfeito, deixou-se novamente ser colocado naquela gaiola. E quando um dos marinheiros observou aquilo, sendo ele cristão, disse: interessante. Assim é a nossa vida na igreja. Quando estamos na casa do Senhor, achamos que lá fora talvez fosse melhor. E alguns de nós até saem, pensando que tem liberdade, pensando que tem o mundo todo pela frente, mas não encontra repouso, nem descanso, nem cuidado. E depois de algum tempo, a gente acaba voltando para o tabernáculo do Senhor. E todos meditaram nesta palavra. E quando olhavam para aquele canário da terra, lá estava ele, cantando muito, feliz da vida, porque ali ele tinha água pura e fresca e tinha o alimento cotidiano. Você é o pássaro desta história. Você às vezes pensa que lá no mundo há liberdade, há diversão, prazer. Mas tudo o que você encontra é só canseira. Jesus Cristo quer você no seu tabernáculo para te dar a água da vida e o pão vivo que desceu do céu. Quando você está na casa do Senhor, você é cuidado, cuidada pelas tripulações de Deus, pelos servos do Senhor, desde o pastor até os cooperadores. Todos trabalham para te servir. E o que é melhor de tudo, o próprio Espírito Santo trabalha para cuidar da sua vida, da sua alma, do seu coração e da sua mente. Há um descanso para você na casa do Senhor, no tabernáculo de Deus. Veja só como o Salmo de número 84 se encaixa perfeitamente nessa ilustração. Veja que coisa incrível. O salmista escreveu: quão amáveis são os teus tabernáculos, Senhor dos exércitos. A minha alma está anelante e desfalece pelos átrios do Senhor. O meu coração e a minha carne clamam pelo Deus vivo.

semblante e desfalece pelos átrios do Senhor. O meu coração e a minha carne clamam pelo Deus vivo. Até o pardal encontrou casa e a andorinha ninho para si e para sua prole, junto dos teus altares, Senhor dos exércitos, Rei meu e Deus meu. Bem-aventurados os que habitam em tua casa, louvar-te-ão continuamente. E o versículo 10 deste mesmo salmo diz: porque vale mais um dia nos teus átrios do que em outra parte mil. Preferiria estar à porta da casa do meu Deus a habitar nas tendas da impiedade, porque o Senhor Deus é um sol e escudo. O Senhor dará graça e glória, não negará bem algum aos que andam na retidão. Senhor dos exércitos, bem-aventurado o homem e a mulher que em ti põe a sua confiança.

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0: melhor programação de músicas românticas nacionais e internacionais é aqui no Na Hora de Amar. Pra você eu desejo tudo de bom. Agora tem mais um bloco de sucessos pra gente curtir.
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0: A programação do Na Hora de Amar de hoje fica por aqui. Para você, desejo uma excelente noite. Muito obrigada pelo carinho e audiência. Um beijo em seu coração e tudo de bom.
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3: Jovem, mais cedo ou mais tarde, você irá enfrentar a decisão de praticar ou não o sexo pré-conjugal. O Dr. Dobson vai lhe oferecer uma visão realista desse assunto para ajudar os que estão lutando com essa decisão na edição de hoje de Valor para a Família. Meu nome é Rosa Maria, trazendo até você Valor para a Família. Um programa de conselhos práticos com o conhecido psicólogo e conselheiro familiar Dr. Dobson. Ele é autor de diversos livros internacionalmente famosos sobre a família. Doutor, durante essa semana nós temos conversado sobre as mudanças no apetite sexual dos adolescentes.
4: Sim.
3: Da última vez o senhor falou sobre os valores cristãos que os jovens deveriam adotar em relação ao sexo pré-conjugal.
4: Isso é muito importante.
3: O senhor poderia hoje explicar as escolhas envolvidas nessa decisão?
4: Bem, Rosa Maria, vou colocar a coisa em nível mais pessoal.
3: Certo.
4: É bem provável que você, meu jovem ouvinte, vá ter uma oportunidade de praticar sexo pré-conjugal antes de chegar...

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Está entrando no ar o Madrugada Insônia. Eu sou Wanderson Dallas. E junto com você, sigo por toda a madrugada.

0: Zé Cavaleiro.
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0: Madrugada Insônia faz uma pausa, mas já já estamos juntos.
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3: Mais! 1 hora e 1 minuto.
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0: Nathy Roots, muito obrigado pelo convite, meus queridos. Maravilha, viva o reggae!
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0: Fica aí, já já tem mais música no Madrugada Insônia.
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3: 1 hora e 50 minutos.
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2: 2 horas e 41 minutos.
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0: Então, o Nando no disco Com Você Meu Mundo Ficaria Completo me deu essa maravilha aqui. Não sei nem se ele deu ou se eu roubei, né? Acho que eu roubei, que é o segundo solo.
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0: pequena parada e logo mais tem mais música na madrugada.
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3: 3 horas e 35 minutos.
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0: Bravo! Muito obrigado, gente. Maravilha.
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0: Duda Beat.
1: Obrigada.
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A noite termina e o madrugada insônia também. Eu sou Wanderson Dallas e deixo um abraço carinhoso.

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3: 4:26.
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Olá, meu irmão e minha irmã, quero convidar você a rezar comigo hoje esse terço glorioso. Vamos contemplar os mistérios gloriosos de Jesus. O terço, essa oração tão importante, a qual Nossa Senhora nos pede tanto, quero convidar você a rezar comigo, com fé, com devoção. É um terço de vitória na sua vida. Vamos contemplar as vitórias de Deus sobre todo o mal. Em nome do Pai, e do Filho, e do Espírito Santo. Amém. Creio em Deus Pai Todo-Poderoso, Criador do céu e da terra, e em Jesus Cristo, seu único Filho, nosso Senhor, que foi concebido pelo poder do Espírito Santo, nasceu da Virgem Maria, padeceu sob Pôncio Pilatos, foi crucificado, morto e sepultado, desceu à mansão dos mortos, ressuscitou ao terceiro dia, subiu aos céus, está sentado à direita de Deus Pai Todo-Poderoso, de onde há de vir a julgar os vivos e os mortos. Creio no Espírito Santo, na Santa Igreja Católica, na comunhão dos santos, na remissão dos pecados, na ressurreição da carne e na vida eterna. Amém. Pai nosso que estais nos céus, santificado seja o vosso nome, venha a nós o vosso reino. Seja feita a vossa vontade, assim na terra como no céu. O pão nosso de cada dia nos dai hoje. Perdoai as nossas ofensas, assim como nós perdoamos a quem nos tem ofendido. E não nos deixeis cair em tentação, mas livrai-nos do mal. Amém. Ave Maria, cheia de graça, o Senhor é convosco. Bendita sois vós entre as mulheres, e bendito é o fruto do vosso ventre, Jesus. Santa Maria, Mãe de Deus, rogai por nós, pecadores, agora e na hora de nossa morte. Amém. Ave Maria, cheia de graça, o Senhor é convosco. Bendita sois vós entre as mulheres, e bendito é o fruto do vosso ventre, Jesus. Santa Maria, Mãe de Deus, rogai por nós, pecadores, agora e na hora de nossa morte. Amém. Ave Maria, cheia de graça, o Senhor é convosco. Bendita sois vós entre as mulheres, e bendito é o fruto do vosso ventre, Jesus. Santa Maria, Mãe de Deus, rogai por nós, pecadores, agora e na hora de nossa morte. Amém. Glória ao Pai, ao Filho e ao Espírito Santo, como era no princípio, agora e sempre. Amém. Primeiro mistério glorioso. Nós contemplamos a ressurreição de nosso Senhor Jesus Cristo. Veja, meu irmão e minha irmã, o mal perdeu, o mal foi derrotado. A cruz, o sofrimento, a dor chegaram ao fim. Jesus ressuscitou, nos salvou, abriu as portas do paraíso para nós. E veja, Cristo ressuscitando, está ressuscitando todos nós, está ressuscitando toda a criação. Uma nova criação está surgindo. Se a primeira criação tinha sido destruída pelo pecado, agora em Cristo, uma nova geração surge, uma nova criação se inaugura. Vamos contemplar com muita força, com muita fé, a nossa vitória. Jesus ressuscitou. Como Paulo diz, se Cristo não tivesse ressuscitado, vã seria a nossa fé. Rezemos com amor, com devoção. Pai nosso, que estais nos céus, santificado seja o vosso nome, venha a nós o vosso reino. Seja feita a vossa vontade, assim na terra como no céu. O pão nosso de cada dia nos dai hoje, perdoai as nossas ofensas, assim como nós perdoamos a quem nos tem ofendido, e não nos deixeis cair em tentação, mas livrai-nos do mal. Amém. Ave Maria, cheia de graça, o Senhor é convosco, bendita sois vós entre as mulheres, e bendito é o fruto do vosso ventre, Jesus. Santa Maria, Mãe de Deus, rogai por nós, pecadores, agora e na hora de nossa morte. Amém. Ave Maria, cheia de graça, o Senhor é convosco, bendita sois vós entre as mulheres, e bendito é o fruto do vosso ventre, Jesus. Santa Maria, Mãe de Deus, rogai por nós, pecadores, agora e na hora de nossa morte. Amém. Ave Maria, cheia de graça, o Senhor é convosco. Bendita sois vós entre as mulheres, e bendito é o fruto do vosso ventre, Jesus. Santa Maria, Mãe de Deus, rogai por nós, pecadores, agora e na hora de nossa morte. Amém. Ave Maria, cheia de graça, o Senhor é convosco. Bendita sois vós entre as mulheres, e bendito é o fruto do vosso ventre, Jesus. Santa Maria, Mãe de Deus, rogai por nós, pecadores, agora e na hora de nossa morte. Amém.
Ave Maria, cheia de graça, o Senhor é convosco. Bendita sois vós entre as mulheres. E bendito é o fruto do vosso ventre, Jesus. Santa Maria, Mãe de Deus, rogai por nós, pecadores, agora e na hora de nossa morte. Amém. Ave Maria, cheia de graça, o Senhor é convosco. Bendita sois vós entre as mulheres e bendito é o fruto do vosso ventre, Jesus. Santa Maria, Mãe de Deus, rogai por nós, pecadores, agora e na hora de nossa morte. Amém. Ave Maria, cheia de graça, o Senhor é convosco. Bendita sois vós entre as mulheres e bendito é o fruto do vosso ventre, Jesus. Santa Maria, Mãe de Deus, rogai por nós, pecadores, agora e na hora de nossa morte. Amém. Ave Maria, cheia de graça, o Senhor é convosco. Bendita sois vós entre as mulheres e bendito é o fruto do vosso ventre, Jesus. Santa Maria, Mãe de Deus, rogai por nós, pecadores, agora e na hora de nossa morte. Amém. Ave Maria, cheia de graça, o Senhor é convosco. Bendita sois vós entre as mulheres e bendito é o fruto do vosso ventre, Jesus. Santa Maria, Mãe de Deus, rogai por nós, pecadores, agora e na hora de nossa morte. Amém. Ave Maria, cheia de graça, o Senhor é convosco. Bendita sois vós entre as mulheres e bendito é o fruto do vosso ventre, Jesus. Santa Maria, Mãe de Deus, rogai por nós, pecadores, agora e na hora de nossa morte. Amém. Glória ao Pai, ao Filho e ao Espírito Santo, como era no princípio, agora e sempre. Amém. Ó meu Jesus, perdoai-me e livrai-me do fogo do inferno. Levai as almas todas para o céu e socorrei principalmente as que mais precisarem da vossa misericórdia. Nossa Senhora do Carmo, rogai por nós. São Miguel Arcanjo, rogai por nós. Segundo mistério glorioso, nós contemplamos a ascensão de Jesus. Jesus sobe aos céus. Precisou nos deixar. Os discípulos já começam a sentir saudade, até certa tristeza, porque o Mestre os deixa. Mas Jesus sobe dizendo: eu vou, mas vou enviar sobre vocês o Paráclito. Vou derramar sobre vocês o Espírito Santo. E disse para nós: eu estarei com vocês todos os dias até os fins dos tempos. Irmão e irmã, Jesus está com você, Jesus está comigo sempre. Ele teve que subir aos céus para abrir as portas do paraíso para nós. Agora, Ele disse que foi preparar para nós um lugar. Vou, porque eu vou preparar para vocês um lugar, porque eu quero que aonde eu estou, vocês também estejam. Rezemos com muito amor, com muito carinho, este mistério. Pai nosso que estais nos céus, santificado seja o vosso nome. Venha a nós o vosso reino. Seja feita a vossa vontade, assim na terra como no céu. O pão nosso de cada dia nos dai hoje. Perdoai as nossas ofensas, assim como nós perdoamos a quem nos tem ofendido. E não nos deixeis cair em tentação, mas livrai-nos do mal. Amém. Ave Maria, cheia de graça, o Senhor é convosco. Bendita sois vós entre as mulheres. E bendito é o fruto do vosso ventre, Jesus. Santa Maria, Mãe de Deus, rogai por nós, pecadores, agora e na hora de nossa morte. Amém. Ave Maria, cheia de graça, o Senhor é convosco. Bendita sois vós entre as mulheres e bendito é o fruto do vosso ventre, Jesus. Santa Maria, Mãe de Deus, rogai por nós, pecadores, agora e na hora de nossa morte. Amém. Ave Maria, cheia de graça, o Senhor é convosco. Bendita sois vós entre as mulheres e bendito é o fruto do vosso ventre, Jesus. Santa Maria, Mãe de Deus, rogai por nós, pecadores,

Bendita sois vós entre as mulheres e bendito é o fruto do vosso ventre, Jesus. Santa Maria, Mãe de Deus, rogai por nós, pecadores, agora e na hora de nossa morte. Amém. Ave Maria, cheia de graça, o Senhor é convosco. Bendita sois vós entre as mulheres e bendito é o fruto do vosso ventre, Jesus. Santa Maria, Mãe de Deus, rogai por nós, pecadores, agora e na hora de nossa morte. Amém. Ave Maria, cheia de graça, o Senhor é convosco. Bendita sois vós entre as mulheres e bendito é o fruto do vosso ventre, Jesus. Santa Maria, Mãe de Deus, rogai por nós, pecadores, agora e na hora de nossa morte. Amém. Ave Maria, cheia de graça, o Senhor é convosco. Bendita sois vós entre as mulheres e bendito é o fruto do vosso ventre, Jesus. Santa Maria, Mãe de Deus, rogai por nós, pecadores, agora e na hora de nossa morte. Amém. Ave Maria, cheia de graça, o Senhor é convosco. Bendita sois vós entre as mulheres e bendito é o fruto do vosso ventre, Jesus. Santa Maria, Mãe de Deus, rogai por nós, pecadores, agora e na hora de nossa morte. Amém. Ave Maria, cheia de graça, o Senhor é convosco. Bendita sois vós entre as mulheres e bendito é o fruto do vosso ventre, Jesus. Santa Maria, Mãe de Deus, rogai por nós, pecadores, agora e na hora de nossa morte. Amém. Ave Maria, cheia de graça, o Senhor é convosco. Bendita sois vós entre as mulheres e bendito é o fruto do vosso ventre, Jesus. Santa Maria, Mãe de Deus, rogai por nós, pecadores, agora e na hora de nossa morte. Amém. Ave Maria, cheia de graça, o Senhor é convosco. Bendita sois vós entre as mulheres e bendito é o fruto do vosso ventre, Jesus. Santa Maria, Mãe de Deus, rogai por nós, pecadores, agora e na hora de nossa morte. Amém. Glória ao Pai, ao Filho e ao Espírito Santo, como era no princípio, agora e sempre. Amém. Ó meu Jesus, perdoai-me, livrai-me do fogo do inferno. Levai as almas todas para o céu e socorrei principalmente as que mais precisarem da vossa misericórdia. Ó Maria concebida sem pecado original, rogai por nós. Nossa Senhora do Carmo, rogai por nós. São Padre Pio, rogai por nós. Terceiro mistério glorioso. Nós contemplamos a vinda do Espírito Santo sobre os apóstolos. Jesus disse: vocês não estarão só, eu vou enviar o Espírito Santo. Irmãos e irmãs, sem o Espírito Santo nós não conseguiríamos nada. Sem o Espírito Santo nós não conseguiríamos seguir Jesus, fazer nada. Mas Jesus derramou sobre a igreja. Jesus derramou sobre os apóstolos e na pessoa deles, sobre toda a humanidade, sobre toda a igreja. Todo aquele que abrir o coração recebe força do alto, recebe o Espírito Santo. Que neste mistério você possa pedir: vem, vem, Espírito Santo, e encha-me. Pai nosso que estais nos céus, santificado seja o vosso nome. Venha a nós o vosso reino, seja feita a vossa vontade, assim na terra como no céu. O pão nosso de cada dia nos dai hoje. Perdoai as nossas ofensas, assim como nós perdoamos a quem nos tem ofendido. E não nos deixeis cair em tentação, mas livrai-nos do mal. Amém. Ave Maria, cheia de graça, o Senhor é convosco. Bendita sois vós entre as mulheres e bendito é o fruto do vosso ventre, Jesus. Santa Maria, Mãe de Deus, rogai por nós, pecadores, agora e na hora de nossa morte. Amém. Ave Maria, cheia de graça, o Senhor é convosco. Bendita sois vós entre as mulheres e bendito é o fruto do vosso ventre, Jesus. Santa Maria, Mãe de Deus, rogai por nós, pecadores, agora e na hora de nossa morte. Amém. Ave Maria, cheia de graça, o Senhor é convosco. Bendita sois vós entre as mulheres e bendito é o fruto do vosso ventre, Jesus. Santa Maria, Mãe de Deus, rogai por nós, pecadores, agora e na hora de nossa morte. Amém. Ave Maria, cheia de graça, o Senhor é convosco. Bendita sois vós entre as mulheres e bendito é o fruto do vosso ventre, Jesus. Santa Maria, Mãe de Deus, rogai por nós, pecadores, agora e na hora de nossa morte. Amém. Ave Maria, cheia de graça, o Senhor é convosco. Bendita sois vós entre as mulheres e bendito é o fruto do vosso ventre, Jesus. Santa Maria, Mãe de Deus, rogai por nós, pecadores, agora e na hora de nossa morte. Amém. Ave Maria, cheia de graça, o Senhor é convosco. Bendita sois vós.

Vós entre as mulheres, e bendito é o fruto do vosso ventre, Jesus. Santa Maria, Mãe de Deus, rogai por nós, pecadores, agora e na hora de nossa morte. Amém. Ave Maria, cheia de graça, o Senhor é convosco. Bendita sois vós entre as mulheres, e bendito é o fruto do vosso ventre, Jesus. Santa Maria, Mãe de Deus, rogai por nós, pecadores, agora e na hora de nossa morte. Amém. Ave Maria, cheia de graça, o Senhor é convosco. Bendita sois vós entre as mulheres, e bendito é o fruto do vosso ventre, Jesus. Santa Maria, Mãe de Deus, rogai por nós, pecadores, agora e na hora de nossa morte. Amém. Ave Maria, cheia de graça, o Senhor é convosco. Bendita sois vós entre as mulheres, e bendito é o fruto do vosso ventre, Jesus. Santa Maria, Mãe de Deus, rogai por nós, pecadores, agora e na hora de nossa morte. Amém. Ave Maria, cheia de graça, o Senhor é convosco. Bendita sois vós entre as mulheres, e bendito é o fruto do vosso ventre, Jesus. Santa Maria, Mãe de Deus, rogai por nós, pecadores, agora e na hora de nossa morte. Amém. Glória ao Pai, ao Filho e ao Espírito Santo, como era no princípio, agora e sempre. Amém. Ó meu Jesus, perdoai-me, livrai-me do fogo do inferno. Levai as almas todas para o céu e socorrei principalmente as que mais precisarem da vossa misericórdia. Nossa Senhora do Carmo, rogai por nós. São Miguel Arcanjo, rogai por nós. Quarto mistério glorioso. Nós contemplamos a assunção de Nossa Senhora aos céus. Ela é levada pelos anjos. Aquela que não experimentou o pecado, nasce sem pecado, vive sem pecado, morre sem pecado, não poderia experimentar, viver o salário do pecado. E o salário do pecado é a morte. Nossa Senhora não morre, é assunta aos céus. Peçamos a sua intercessão. Ela está no céu, agora, intercedendo por mim, intercedendo por você. Pai nosso, que estais nos céus, santificado seja o vosso nome, venha a nós o vosso reino. Seja feita a vossa vontade, assim na terra como no céu. O pão nosso de cada dia nos dai hoje, perdoai as nossas ofensas, assim como nós perdoamos a quem nos tem ofendido, e não nos deixeis cair em tentação, mas livrai-nos do mal. Amém. Ave Maria, cheia de graça, o Senhor é convosco, bendita sois vós entre as mulheres, e bendito é o fruto do vosso ventre, Jesus. Santa Maria, Mãe de Deus, rogai por nós, pecadores, agora e na hora de nossa morte. Amém. Ave Maria, cheia de graça, o Senhor é convosco, bendita sois vós entre as mulheres, e bendito é o fruto do vosso ventre, Jesus. Santa Maria, Mãe de Deus, rogai por nós, pecadores, agora e na hora de nossa morte. Amém. Ave Maria, cheia de graça, o Senhor é convosco. Bendita sois vós entre as mulheres, e bendito é o fruto do vosso ventre, Jesus. Santa Maria, Mãe de Deus, rogai por nós, pecadores, agora e na hora de nossa morte. Amém. Ave Maria, cheia de graça, o Senhor é convosco. Bendita sois vós entre as mulheres, e bendito é o fruto do vosso ventre, Jesus. Santa Maria, Mãe de Deus, rogai por nós, pecadores, agora e na hora de nossa morte. Amém. Ave Maria, cheia de graça, o Senhor é convosco. Bendita sois vós entre as mulheres, e bendito é o fruto do vosso ventre, Jesus. Santa Maria, Mãe de Deus, rogai por nós, pecadores, agora e na hora de nossa morte. Amém. Ave Maria, cheia de graça, o Senhor é convosco. Bendita sois vós entre as mulheres, e bendito é o fruto do vosso ventre, Jesus. Santa Maria, Mãe de Deus, rogai por nós, pecadores, agora e na hora de nossa morte. Amém. Ave Maria, cheia de graça, o Senhor é convosco. Bendita sois vós entre as mulheres, e bendito é o fruto do vosso ventre, Jesus. Santa Maria, Mãe de Deus, rogai por nós, pecadores, agora e na hora de nossa morte. Amém. Ave Maria, cheia de graça, o Senhor é convosco. Bendita sois vós entre as mulheres, e bendito é o fruto do vosso ventre, Jesus. Santa Maria, Mãe de Deus, rogai por nós, pecadores, agora e na hora de nossa morte. Amém. Ave Maria, cheia de graça, o Senhor é convosco. Bendita sois vós entre as mulheres, e bendito é o fruto do vosso ventre, Jesus. Santa Maria, Mãe de Deus, rogai por nós, pecadores, agora e na hora de nossa morte. Amém. Ave Maria, cheia de graça, o Senhor é convosco. Bendita sois vós entre as mulheres, e bendito é o fruto do vosso ventre, Jesus. Santa Maria, Mãe de Deus, rogai por nós, pecadores,
agora e na hora de nossa morte. Amém. Glória ao Pai, ao Filho e ao Espírito Santo, como era no princípio, agora e sempre. Amém. Ó meu Jesus, perdoai-me, livrai-me do fogo do inferno, levai as almas todas para o céu e socorrei principalmente as que mais precisarem da vossa misericórdia. Nossa Senhora do Carmo, rogai por nós. Santa Teresinha do Menino Jesus, rogai por nós. Quinto e último mistério glorioso. Nós contemplamos a coroação de Nossa Senhora no céu como Rainha de todos os anjos e santos. Deus a elevou acima de todos eles, porque ela é a Mãe do Salvador. Ela deu à luz o Salvador e agora ela recebe toda a honra devida a este mérito de ser a Mãe do Senhor. Confie na sua intercessão. Você que está precisando, claro que nós pedimos a todos os santos, nós pedimos a ajuda dos anjos, mas Nossa Senhora está acima de todos eles. Nunca se esqueça, ela é a nossa intercessora no céu. Pai nosso, que estais nos céus, santificado seja o vosso nome. Venha a nós o vosso reino, seja feita a vossa vontade, assim na terra como no céu. O pão nosso de cada dia nos dai hoje, perdoai as nossas ofensas, assim como nós perdoamos a quem nos tem ofendido, e não nos deixeis cair em tentação, mas livrai-nos do mal. Amém. Ave Maria, cheia de graça, o Senhor é convosco. Bendita sois vós entre as mulheres, e bendito é o fruto do vosso ventre, Jesus. Santa Maria, Mãe de Deus, rogai por nós, pecadores, agora e na hora de nossa morte. Amém. Ave Maria, cheia de graça, o Senhor é convosco. Bendita sois vós entre as mulheres, e bendito é o fruto do vosso ventre, Jesus. Santa Maria, Mãe de Deus, rogai por nós, pecadores, agora e na hora de nossa morte. Amém. Ave Maria, cheia de graça, o Senhor é convosco. Bendita sois vós entre as mulheres, e bendito é o fruto do vosso ventre, Jesus. Santa Maria, Mãe de Deus, rogai por nós, pecadores, agora e na hora de nossa morte. Amém. Ave Maria, cheia de graça, o Senhor é convosco. Bendita sois vós entre as mulheres, e bendito é o fruto do vosso ventre, Jesus. Santa Maria, Mãe de Deus, rogai por nós, pecadores, agora e na hora de nossa morte. Amém. Ave Maria, cheia de graça, o Senhor é convosco. Bendita sois vós entre as mulheres, e bendito é o fruto do vosso ventre, Jesus. Santa Maria, Mãe de Deus, rogai por nós, pecadores, agora e na hora de nossa morte. Amém. Ave Maria, cheia de graça, o Senhor é convosco. Bendita sois vós entre as mulheres, e bendito é o fruto do vosso ventre, Jesus. Santa Maria, Mãe de Deus, rogai por nós, pecadores, agora e na hora de nossa morte. Amém. Ave Maria, cheia de graça, o Senhor é convosco. Bendita sois vós entre as mulheres, e bendito é o fruto do vosso ventre, Jesus. Santa Maria, Mãe de Deus, rogai por nós, pecadores, agora e na hora de nossa morte. Amém. Ave Maria, cheia de graça, o Senhor é convosco. Bendita sois vós entre as mulheres, e bendito é o fruto do vosso ventre, Jesus. Santa Maria, Mãe de Deus, rogai por nós, pecadores, agora e na hora de nossa morte. Amém. Ave Maria, cheia de graça, o Senhor é convosco. Bendita sois vós entre as mulheres, e bendito é o fruto do vosso ventre, Jesus. Santa Maria, Mãe de Deus, rogai por nós, pecadores, agora e na hora de nossa morte. Amém. Ave Maria, cheia de graça, o Senhor é convosco. Bendita sois vós entre as mulheres, e bendito é o fruto do vosso ventre, Jesus. Santa Maria, Mãe de Deus, rogai por nós, pecadores, agora e na hora de nossa morte. Amém. Glória ao Pai, ao Filho e ao Espírito Santo, como era no princípio, agora e sempre. Amém. Ó meu Jesus, perdoai-me, livrai-me do fogo do inferno, levai as almas todas para o céu e socorrei principalmente as que mais precisarem da vossa misericórdia. Nossa Senhora do Carmo, rogai por nós. São José, rogai por nós. Infinitas graças vos damos, soberana Rainha, pelos benefícios que todos os dias recebemos de vossas mãos liberais. Dignai-vos agora e para sempre tomar-nos debaixo do vosso poderoso amparo. E para mais vos implorar, vos agradecer, vos saudamos com uma salve, Rainha. Salve, Rainha, Mãe de Misericórdia, vida, doçura e esperança, a nossa salve. A vós bradamos, os degredados filhos de Eva, a vós suspirando, gemendo e chorando neste vale de lágrimas. Eia, pois, advogada nossa, esses vossos olhos misericordiosos a nos volvei.
e depois deste desterro mostrai-nos Jesus. Bendito é o fruto do teu ventre, ó clemente, ó piedosa, ó doce sempre Virgem Maria, rogai por nós, Santa Mãe de Deus, para que sejamos dignos das promessas de Cristo. Amém. Foi uma alegria imensa rezar com você este terço. Que Deus te abençoe. Em nome do Pai, e do Filho, e do Espírito Santo. Amém.

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Está entrando no ar o Madrugada Insônia. Eu sou Wanderson Dallas. E junto com você, sigo por toda a madrugada.

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0: Madrugada Insônia faz uma pausa, mas já já estamos juntos.
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1: Essa é a melhor rádio, a mais ouvida do Brasil. E o programa Forronejo, o melhor da música sertaneja e do forró. Você do outro lado curtindo e eu daqui falando umas coisinhas assim assado pra você, né? Não para não, bebezão. Vamos de mais música, chegando essa.

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4: Alô, minha gente linda do Brasil! Tá no ar mais um Avenida Brasil e eu sou Flávia Zamberg, ao vivo, trazendo alegria, nostalgia e muita música boa. Hoje vamos relembrar sucessos que marcaram gerações e continuam fazendo todo mundo cantar junto. Então cola comigo, se prepara para se emocionar e aumenta esse som, porque o programa tá imperdível. Alô, minha gente!

0: chegamos ao fim desse bloco, minha gente. Mas não se distrai não, porque já já a gente volta com mais hits da MPB pra você cantar, sentir e se divertir. 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
1: 6:24.
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0: E já estamos de volta, minha gente. Mais um bloco do Avenida Brasil, chegando com música boa, alegria e toda a emoção da nossa MPB. Então aumenta o som e vem curtir junto.

0: e encerramos mais um Avenida Brasil, mas a música não para na sua vida. Eu sou Flávia Zamberg, obrigada por cada segundo junto comigo. Até lá! 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
1: Horas e 48 minutos.
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Tá no ar seu café com notícia, que informação chega quente antes mesmo do primeiro gole. Eu sou a Joyce e fico com você aqui até as 8 para participar. 47992679038, quer mandar a tua denúncia, quer falar sobre aquela rua esburacada, quer falar sobre a falta de ônibus, manda pro nosso 992679038. E agora a gente vai para a previsão do tempo. Como eu havia dito no dia de ontem, teremos a semana inteira com chuva. Então hoje não será diferente. Máxima de 23 graus, mínima de 15. Quinta-feira também chove, máxima de 20 graus, mínima de 14. E sexta-feira dá uma quedinha aí na temperatura, máxima de 18 graus, mínima de 14. No sábado também, máxima 20 graus. No domingo, eleva um pouco a temperatura, chegamos a 25 graus. Mas já na segunda-feira, 21 graus é a máxima. No domingo, o sol sai, dá uma voltinha no meio das eleições e retorna para casinha para chuva vir novamente na segunda-feira. A gente tem também agora que a precipitação, deixa eu dar uma olhada na temperatura: Blumenau 20 graus, Balneário 20, Brusque 20, Apiúna 19, aí a gente tem Gaspar 20 também, Eliota 20, Indaial 20, Timbó 20, Rodeio 20, tá 20 para todo mundo aqui no nosso mapa. Porém, nosso radar e a nossa precipitação aqui diz que a partir das 11 horas da manhã nós teremos chuva aqui na região de Blumenau. Então agora dá uma segurada e das 11 até as 23 horas com uma intensificação ali pelas 5 horas da tarde teremos chuva, sim senhor. E não é pouca, é bastante chuva. Já na quinta-feira, nós amanhecemos com chuva e vamos até o meio-dia ali com chuva. Depois dá uma trégua. Na sexta-feira fica nublado, não chove. No sábado a mesma coisa. No domingo chove até as 2 e depois às 16 abre o solito. Vamos de música.

sempre uma falha, uma fala do presidente Luiz Inácio Lula. Até tava lendo aqui para poder falar para vocês, mas uma fala muito ruim, péssima. Aliás, o presidente tem aberto a boca para falar muita porcaria, né, nos últimos dias. E ele saiu com uma fala ali dizendo sobre exame de toque preventivo masculino, né? Que hoje em dia, presidente, deixa eu te explicar um negócio. Nem sempre precisa fazer o toque, tá? Fazendo o PSA, que é o exame de sangue, você já vê se há alguma alteração e você consegue identificar se tem algum problema. Aí sim você vai para o toque. Então, te informa primeiro, querido, antes de falar porcaria, né, por aí, e dizer que menina tá acostumada a ser tocada desde criança. Menina não tá acostumada a ser tocada não, querido. Inclusive, eu não conheço nenhum pediatra que faça exame de toque em criança. Se tem algum que faz, tem que ir preso. Então, essa fala do presidente, infelizmente, e aí, logicamente, né, tem um pessoal que defende, tem um pessoal que fala isso, que fala aquilo, e ficou por isso mesmo essa confusão aí, uns defendendo, outros não, e por aí vai. Mas, infelizmente, essa foi a fala do presidente, uma fala pedófila, né, infelizmente. Outro dia também ele comentou que foi entregar uma casa no Pará e o cara tinha casado com a menina com apenas 12 anos de idade. Um absurdo, né? Um presidente achar isso legal, né? Então a gente vê que realmente tá ficando senil e tá na hora de sair aí da presidência. Vamos ajudar ele, né? Vamos ajudar ele a sair da presidência porque só tá falando besteira, infelizmente. Uma pior que a outra. Bom. Tivemos debate da NSC e o Jorginho Melo também fez acusações pessoais aí na reta final da campanha contra o João Rodrigues, comentando sobre aquele fato em quando ele foi pego olhando vídeo pornô quando era deputado. E aí o Jorginho jogou isso no ar. Lenha! Vamos de música!

0: para falar sobre futebol. Então vamos falar sobre algumas notícias. O Flamengo perdeu mais em jogos sem o Arrascaeta. O Uruguai também vive um ano de superação, encarando problemas físicos desde abril que até o prejudicaram na Copa. E ontem teve jogo do Brasil, Rafinha foi cortado da seleção e não viaja para o amistoso com a Índia. O presidente do Barcelona questiona a data FIFA após a lesão, não estamos felizes. E o Brasil virou sobre a Austrália em amistoso de 6 gols. Meio campo dá uma vida pelo Brasil e indica caminhos aí para Ancelotti. E após irritação por banco, Cristiano Ronaldo se reúne com Jorge Jesus. Não gostou? Eu também não gostaria. Bom, e agora a gente vai ver o placar dos jogos de ontem. Brasil e Austrália jogaram ontem. Brasil fez 4, Austrália 2. Estados Unidos e Chile. Os Estados Unidos fez 4, Chile fez 2. Depois a gente teve Liga das Nações da UEFA. A Espanha e a Croácia jogaram. A Espanha fez 4, a Croácia 1. México e Peru empatou em 1-1. Foi exatamente isso que aconteceu. E agora a gente vai saber o que vai acontecer. Hasta la mañana. Hasta la mañana nós vamos ter o quê? Bom, teremos Liga das Nações da UEFA. Nós vamos ter Azerbaijão e Liechtenstein, País de Gales, Noruega, Dinamarca, Portugal, Grécia, Holanda, Alemanha e Sérvia, Irlanda, Áustria, Israel e Kosovo, Malta e Gibraltar. Esses serão os jogos de amanhã, que irão começar a partir das 16 horas da tarde. Para quem gosta aí de ver futebol, vai ser bom o dia de amanhã. Por enquanto, no dia de hoje, nos jogos de hoje, deixa eu dar uma olhadinha aqui. A gente não tem nada, né? Não, a gente teve jogos ontem, hoje não temos nada. E aí nós temos algumas notícias. Rafinha cortado também da seleção após o edema com o amistoso da Austrália, deu problema. O Santos Santos anuncia homenagem a Nath Potira. Compete na camisa para o clássico contra o São Paulo. O Ponte pode cair na próxima rodada e briga pelo acesso, esquenta. Botafogo derrota o Ponte Preta no encerramento da 30ª rodada da Série B. E o Flamengo aciona o STF e reforça a ação das bets contra a proibição do governo. Isso aconteceu ontem à noite. Muito bem, esse foi o esporte. Vamos de música.
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estamos e voltamos para falar sobre um assunto bem legal aqui. A parede lateral do Hotel Plaza, aqui em Blumenau, vai ganhar uma obra de arte do artista catarinense Andriel Giovanella. O ZAC, Histórias à Vista, é o nome do mural que terá como tema Oktoberfest. A novidade marca o encerramento da produção de murais da terceira edição do Festival Street Art Tour, Conexões Lusófonas. Muito bom, né? Quando vocês passarem ali, então, na lateral do Hotel Plaza, vai ter essa pintura aí, bem legal, sobre esse artista aqui de Santa Catarina. Bom, temos uma outra notícia aqui de um site falso da Oktoberfest, que emitiu, a Oktoberfest, na verdade, emitiu um alerta sobre um site falso, né, que está utilizando, sem autorização, a marca e elementos de identidade visual da festa para divulgar uma suposta promoção. O site oferece produtos gratuitos, cobrando apenas o valor do frete. A recomendação é não realizar pagamentos e não fornecer dados pessoais, tá, gente? Então, tomem cuidado. Fiquem espertos aí, porque tá acontecendo esse fato aí. Ontem a gente também teve um acontecimento, daqui a pouco eu já falo sobre o trânsito, teve um acontecimento, um vídeo que viralizou aí do Jean Volpato, vereador de Blumenau, falando que bolsonaristas tinham jogado pedra na casa dos pais do Décio Neri de Lima. E aí o neto foi na frente da casa, não tem nada quebrado, não tem pedra nenhuma, não tem como comprovar que realmente foi feito isso. Mas o neto faz um vídeo na frente da casa e diz que foi, que sofreu um atentado. E eu achei tudo muito engraçado, porque atentado é fogo, é bomba, é tiro, isso é o atentado. Mas não, jogaram pedras. E aí o vídeo que o Jean Volpato faz pra falar a respeito disso é hilário, gente. É hilário. Porque você fica com a impressão de que... Você fica com a impressão de que realmente foi um tiroteio. Foi alguma coisa assim absurda. Aí aparece o vídeo do neto dizendo que foram pedras. Mas ele não satisfeito do dia de ontem, né? Porque ontem ele estava atacado. Ele fez uma publicação no Instagram sacaneando o Carlos Bolsonaro, dizendo que marca um debate em Santa Catarina e não manda a localização via GPS. Aí fica difícil para quem não está tentando descobrir onde fica Santa Catarina no mapa. O último debate ele não apareceu, perdeu a localização e foi parar no Rio de Janeiro, coitado. Essa é a publicação do Jean Volpato, que tem aí batido consequentemente, né, em cima da família Bolsonaro. Gente, olha, é engraçado se não fosse trágico, né? Vamos de música! Daqui a pouco a gente fala sobre o trânsito com o Neri.

0: nós vamos diretamente falar com o Neri sobre o trânsito aqui em Blumenau. Como será que tá? Lembrando que semana que vem já temos Oktoberfest. Então já se preparem, porque o bicho pega a partir da semana que vem, tá? Então nós vamos lá, vamos falar com o Nerizinho, que está aonde, Neri? Vamos lá!
1: Muito bem, bom dia para você, Joyce, para toda a nossa audiência do Café com Notícias. Chegando hoje, dia 30 de setembro de 2026, acabou setembro, gente, o último dia do mês. E olha só, você que está no bairro da Velha, bastante movimentação constante ali na região do Risto, né, na José Reuter, pessoal indo para a escola, indo trabalhar, bastante movimentação. Também você na Água Verde, General Osório, com ponto de congestionamento também, na Caçadores. Seguindo você na Rua Bahia, ali na região do Salto Vasba, bastante movimentação. Seguindo ali na região do Samai, ponto de congestionamento. Já você que está aí no bairro Fortaleza, indo levar seu filho para a escola, você na Fortaleza, no Tribés, aí bastante trânsito nesta manhã, próximo ali da Francisco Waldt e também aqui na Hermann Tribés. Bastante trânsito intenso. A gente verifica também aqui a Via Expressa Ponte do Tamarindo, congestionada nesse momento, principalmente ali próximo da altura da rodoviária, ali até chegar na Kremer. Bastante trânsito nesta manhã. Rua São Paulo, entre o mercado de Ásia, ali sobre o mercado de Ásia até chegar ao centro, também com ponto de congestionamento. Verificamos também aqui você na Rua 7 de Setembro, Avenida Beira Rio, com um ponto de congestionamento. República Argentina parada nesse momento também, ali na altura da Silmac até a Ponte do Centro. No outro lado também da Ponte dos Arcos, já falando ali da Rua Itajaí, bastante movimentação que vai próximo ao SESI até chegar na altura aí do Hospital Santo Antônio. Bastante movimentação nesta manhã. Bairro Garcia, Rua Amazonas, com ponto de congestionamento ali que varia próximo do 23º Batalhão de Infantaria até chegar no Terminal da Fonte. Então são essas informações do trânsito para você nesta manhã. Voltamos amanhã com mais trânsito aqui no Café com Notícias. Abraço, Joyce!
0: Muito bem, Neri, obrigada aí pelas notificações do trânsito. Lembrando que semana que vem a gente já tem o Yetz Gets Lost, né? Começamos com desfile e tudo mais, então se preparem, já procurem locais que vocês possam deixar o carro, né? Se é que

Já procurem locais que vocês possam deixar o carro, né? Se é que vocês vêm de carro, ou então lugares, trajetos que não tenham tanto trânsito. Já tem que se organizar para semana que vem, porque semana que vem o bicho pega aqui na cidade. Tomara a Deus que nós tenhamos, né, tempo bom, que a gente possa aproveitar bastante a Oktoberfest, que vai estar muito bonita, muito bem organizada. Eu tô aqui com Utenberg, que tá ouvindo Café com Notícias e pediu para mandar um abraço. Utenberg, obrigada pela audiência, obrigada por estar ouvindo a gente aqui. E agora a gente vai de... Vamos de música? Vamos de música, que daqui a pouco eu volto com um assunto bem cabuloso. A briga entre o Jorginho e o João Rodrigues ontem no debate, que ontem foi dia de debate. Todos os canais estavam com seus respectivos candidatos, em debate. E teve muita confusão, muita fala aí cabulosa, né? Que é a reta final, é o tudo ou nada. Então vamos de música. Ah, lembrando que domingo a gente vai estar aqui, tá? Domingo, a partir das 5 horas, eu vou estar aqui, o Neri vai estar aqui também. Nós vamos estar fazendo o acompanhamento, dos votos junto com vocês, tá? Então, fiquem ligadinhos e participem domingo a partir das 5 horas.

Oh yeah! Então nós vamos falar agora sobre o debate da NSC-TV com os candidatos ao governo de Santa Catarina, que teve embate, crítica e proposta de campanha. Participaram do encontro Gelson Merizio, João Rodrigues, Jorginho Melo e o Ralph Zimmer, do PRD. Então nós vamos aí aos melhores momentos, né? Que foi marcado aí por declarações sobre investigações policiais, propaganda eleitoral. Postulantes ao cargo ainda apresentaram propostas em áreas como infraestrutura, saúde, educação, violência contra a mulher e economia e rodovias. Os candidatos foram convidados, cujos partidos e chapas e coligações têm representação no Congresso Nacional e no mínimo 5 parlamentares conforme a legislação. Então a gente teve no primeiro bloco aí, foi marcado pelo embate entre João Rodrigues e Jorginho Melo sobre as acusações feitas na propaganda eleitoral. Gelson Merizio usou a segurança pública, a incitação à violência como reflexo no turismo do estado. Ainda houve críticas ao presidente Lula e discussões sobre temas de repercussão federal, como o fim das bets e da escala 6x1. O debate começou com Gelson Merizio questionando João Rodrigues sobre segurança pública, exaltação à violência, apontando os fatores como reflexo no turismo de Santa Catarina. Rodrigues discordou em parte da resposta, falando que em casos extremos isolados e reforçando que o estado é seguro. Respondeu também citando alta de dados de feminicídio e apontando que há uma falta de política de estado para acolher as vítimas de agressão. João Rodrigues também questionou Jorginho Melo o motivo do candidato ter usado tempo de campanha eleitoral para fazer suposta acusação de corrupção contra ele ao longo da última semana. Em resposta, Jorginho Melo negou ter feito os ataques e afirmou que, na verdade, ele próprio foi vítima de mentiras ao longo da disputa eleitoral e citou o episódio passado onde João foi flagrado assistindo pornografia durante a sessão do Congresso Nacional. Jorginho perguntou a Ralph Zimmer sobre as falas do presidente Lula sobre Santa Catarina, o qual considerou ofensivas. Zimmer concordou, dizendo que o presidente ofende o Estado e que a realidade do catarinense é diferente da retratada por Lula. Em seguida, o candidato à reeleição ao governo destacou também o turismo em Santa Catarina. Foi isso, gente. Loucura, né? Falta pouco agora, hein? Vamos de música!

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1: Voltamos. E clima tenso. Vamos dar uma olhada nas propostas. Não, na verdade, não, nós vamos olhar a proposta, não. Nós vamos olhar aqui, ó. A Quest. Saiu uma pesquisa da Quest ontem. Bem interessante, tá, gente? Então, prestem bem atenção aí, que eu vou ler pra vocês o que aconteceu. Na pesquisa anterior, divulgada no dia 23 de setembro, Flávio tinha 34% e Lula 31%. Com a nova rodada, a diferença entre os dois passou de 3 para 6 pontos. Então, como é que ficou a nova pesquisa para primeiro turno, tá? Flávio Bolsonaro agora está com 36%. Antes eram 34%. O Lula está com 30% agora. Antes eram 31%. O Augusto Cury tinha 5% e eram 7%. Ronaldo Caiado está em 4% e antes eram 4% também. Renan Santos continua com 3%, Romeu Zema continua com 1%, Samara Martins, 0%, veterinário Wilson Grassi, democrata, 0%, Edmilson Costa, do PCdoB, também 0%, Rui Costa Pimenta, do PCO, 0%, Leonardo do Avalanche, do PRTB, 0%, Hertz Dias, do PSTU, 0%. Clariana Barão, do DC, também 0%. Indecisos, 12%. Antes eram 11%. Em branco, nulo e não vão votar, continuam sendo 9% das pessoas. Ou seja, de 34%, o Flávio pulou para 36%. E o Luiz Inácio, de 31%, pulou para 30%. É uma mudança aí, né, gente? É uma mudança questionável sobre as eleições aí. Em São Paulo, que é o maior colégio eleitoral do Brasil, né? 34,1 milhões de eleitores, quase 21% total nacional. A lista dos 5 maiores colegiados são São Paulo, Minas, Rio de Janeiro, Bahia e Paraná, né? Então ali a gente tem São Paulo, 21,48, Minas Gerais, 10,32, Rio de Janeiro, 8, e Bahia, 7, Paraná, 5,42. Vamos aguardar. Bora de música.

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1: É, minha gente, socorro, socorro! Luiz Inácio, ontem, depois daquela fala horrível sobre dizer que meninas estão acostumadas a serem tocadas desde pequena, ele foi para um outro lugar e aí a fala da Janja em cima do carro de som foi chamar Nicolas Ferreira de piá de bosta. Gente, pelo amor de Deus, isso não é comportamento de uma primeira dama, gente. A gente teve a Marcela Temer, elegantíssima. Tivemos a Michelle, elegantíssima. A Marisa, era elegantíssima. Essa mulher é uma barraqueira. Pelo amor de Deus, né, Janja? Tu sabe é gastar o nosso dinheiro. Ter modos você não sabe, não. Meu Deus, isso é coisa de falar, gente. Pelo amor de Deus. Eu tenho vergonha às vezes, sabe? Porque eu acho que o presidente do país, ele nos representa. E ele tem que nos representar da melhor maneira possível. Com atitudes, com coerência, com elegância. E a mulher também, a primeira dama também. E essa daí não tem nada de elegância, né? As falas dela são horríveis. Mas enfim, vamos lá. A maioria escolhe, a gente tem que acatar, infelizmente, né? Vamos lá. Temos em Blumenau, de Vivaldi a Game of Thrones, o concerto gratuito que reúne 30 músicos aqui em Blumenau nessa sexta-feira no Teatro Carlos Gomes, com um repertório que também inclui trilhas de filmes e séries. Então, mais de 30 músicos da Escola de Cordas vai estar fazendo esse concerto gratuito no auditório Hans Geyer, aqui no Carlos Gomes, em Blumenau. No repertório tem Vivaldi, Mozart, Verdi e também espaço para os temas como Game of Thrones, Piratas do Caribe, Anastasia e Enrolados. Muito bem, nessa sexta-feira a partir das 19h30, compareçam. Deixa eu ver o que mais que eu tenho para dar de recado aqui para vocês. Bom, a gente também tem a venda de ingressos antecipada para a Marejada, que terá Xande de Pilares na apresentação. Então, vocês quiserem comprar ingressos antecipados, já tem a venda ingressos antecipados para Marejada lá de Itajaí. Então, deixa eu dar uma olhadinha se tem site aqui, deixa eu verificar para vocês. Não, não tem site, mas eu acredito que se você colocar no Marejada ali, já consegue comprar ingresso antecipado para Marejada. E os ingressos da Oktober também já estão à venda. Então, se você quiser comprar, entra lá no site e faz a sua compra antecipadamente. Muito bem, por hoje é só, são 7h59, minha gente. Meu Deus do céu, passa rápido, né? A gente nem percebe que passou o tempo. Muito obrigada, eu fico por aqui. Fiquem com Deus, até amanhã. Amanhã, hoje é quarta? Amanhã é quinta. Eu tô perdida, gente, hoje é quarta. Amanhã é quinta-feira, amanhã eu volto aqui. Na sexta-feira também e domingo estaremos aqui todos juntos aproveitando o resultado das eleições 2026. Vamos encerrar com uma musiquinha, escolhi uma musiquinha aqui enquanto falava. Vamos ouvir uma musiquinha só para encerrar o programa e beijo no coração.
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4: Olá, está no ar para você o Conexão News. Tensão entre STF e TSE cresce a 5 dias das eleições. Divergências entre magistrados sobre remoção de conteúdo expõem crise institucional a poucos dias do primeiro turno. A crise do STF e Supremo Tribunal Federal se alastrou para o TSE, Tribunal Superior Eleitoral, a menos de uma semana do primeiro turno das eleições de 2026. O ministro Luiz Fux, do STF, suspendeu na noite de ontem, segunda-feira, dia 28, todos os efeitos da decisão em que o ministro Flávio Dino derrubou sobre ordem de André Mendonça no TSE contra publicações que atribuíam ao candidato presidente à eleição Flávio Bolsonaro do PL a intenção de retirar de Nossa Senhora Aparecida o título de padroeira do Brasil. O ministro Mendonça havia determinado que plataformas digitais retirassem do ar a publicação que atribuíram à família Bolsonaro a intenção de retirar de Nossa Senhora Aparecida o título de padroeira. Fake news. O magistrado também ordenou que as redes sociais agissem para impedir publicações futuras com esse teor.

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4: Olá, chegando pra você o nosso Paparazzi de hoje com a minha apresentação, locutora Patrícia. E em suas redes sociais, André La Moglia sempre compartilha diversos momentos de sua rotina com seus mais de 4 milhões de seguidores. Recentemente, Jade Picon completou 25 anos de vida e, como era de se esperar, ganhou a declaração especial do namorado. Mesmo mantendo o relacionamento de forma mais discreta, André fez questão de publicar diversas fotos românticas ao lado da amada em sua conta no Instagram.
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3: Olá, pessoal, bom dia.
2: Bom dia.
3: Já cheguei na edição do programa Adrenalina de hoje com Jonatas Gonçalves. Sejam todos muito bem-vindos à edição do nosso programa, que é audiência e sucesso em todo o Brasil. Muito obrigado pelas mais diferentes emissoras afiliadas retransmitindo a gente nas regiões Norte, Nordeste, Centro-Oeste, Sudeste e Sul do Brasil, capitais, regiões metropolitanas, litoral, interior e divisa dos estados também. A gente está presente em várias rádios em todo o Brasil e fora do Brasil também. Bom dia, good morning, buenos dias, bom dia, bom roedro, beultra. Bom dia pra você que está curtindo o nosso programa, porque aqui nasce alegria, aqui brota sucesso e aqui sai muitas felicidades todo dia.

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0: Você está ouvindo o Segundo Amor da Minha Vida com Marília Mendonça. Sabia que Marília começou a compor ainda na adolescência? Aos 12 anos, ela já escrevia suas primeiras letras, mostrando um talento incrível que a levaria ao topo no cenário sertanejo. A música Segundo o Amor da Sua Vida é uma das faixas que evidencia sua habilidade em transformar sentimentos complexos em versos marcantes. Marília sempre dizia que a sua inspiração vinha das vivências e histórias que ouvia das pessoas ao seu redor, fazendo de suas canções verdadeiros retratos da vida.
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2: 8:23.
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4: QG de Lula vê Flávio na defensiva após fake news, mas espera contra-ataque. Petista se animam com melhora em pesquisa Quaest, enquanto vem o presidente do PL concentrado em sair da crise provocada por notícia falsa fraudulenta envolvendo a padroeira do Brasil. 5 dias do primeiro turno, a campanha do presidente Luiz Inácio Lula da Silva do PT avalia que chega ao seu melhor momento na corrida eleitoral. O otimismo aumentou com a pesquisa Quaest divulgada nesta última segunda-feira, dia 28, e com o fato de Flávio Bolsonaro estar concentrado em sair da crise provocada pela falsa notícia que retiraria de Nossa Senhora Aparecida o título de padroeira do Brasil. Para integrantes do time petista, Flávio saiu na ofensiva contra Lula e passou a gastar tempo desmentindo a informação criada numa agência para conter os danos entre católicos na reta final da campanha. Bem, no levantamento da Quaest divulgado nessa última segunda-feira, Lula apareceu com 39% das intenções de voto no primeiro turno, ante 37% na rodada anterior. Flávio oscilou de 33 para 34. As oscilações ficam dentro da margem de erro de 2 pontos percentuais. Na simulação de segundo turno, os dois estão empatados com 42% cada um.
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7: E a nova série da Netflix, Habeas Corpus, estreou recentemente e conta com um grande elenco encabeçado por Marjorie Estiano, Anne Gabrielli, Vladimir Brista, Dalton Mello, Natália Lage, Tato Gabus Mendes, Marisa Ott e Naruma Costa. Vale destacar que esta é a primeira série jurídica brasileira da plataforma, uma produção de 8 episódios idealizada pelos criadores Leonardo Moreira, Luiz Vilaça e Dona Oliveira. A trama gira em torno de uma professora de direito carismática, um grupo seleto de estudantes universitários dedicados a resolver um caso criminal e muitos segredos em torno dos envolvidos.
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11: Dê banho no seu pet com produtos específicos e água morna para evitar irritações. Seque bem para evitar resfriados, principalmente em filhotes e idosos.
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1: 8:43.
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3: Flávio mantém ida a debate sem Lula sobre alerta de que recuo seria pior. Time do candidato do PL se divide sobre participação, mas campanha ainda confirma a presença. Apesar dos debates de aliados sobre os riscos de um debate sem o presidente Luiz Inácio Lula da Silva do PT, a campanha de Flávio Bolsonaro do PL mantém confirmada a participação do senador na TV Globo nesta quinta-feira, dia 1º de outubro, portanto amanhã. Integrantes do time favorável à presença argumentam que desistir depois de anunciar que iria poderia provocar um desgaste ainda maior.
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6: E Eric Jacquin, de 61 anos, passou por um procedimento no coração após apresentar uma indisposição durante as gravações do Masterchef da Band. Internado no Hospital Israelita Albert Einstein, em São Paulo, o chefe foi submetido a uma angioplastia e recebeu 3 estentes. Segundo sua assessoria, o procedimento foi realizado com sucesso. Em um vídeo publicado nas redes sociais, Jacquin contou que passou mal durante uma gravação. Após ser avaliado pelo médico da Band, ele recebeu orientação para procurar um hospital, onde passou por exames e realizou o procedimento. Este foi o nosso Paparazzi. Obrigada a você que acompanhou. E até amanhã com mais um.
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0: São Paulo.
1: Essa é pra casar, viu?
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1: Mais uma da Vanessa Camargo. Eu quero o seu amor. E aí, você me dá?

0: Eu quero ser o seu amor hoje, sempre. Quero ser o seu amor, seu companheiro e o seu locutor preferido de todos os dias. A gente vai pro intervalo, daqui a pouco tem muito mais músicas. Eu já dei aqui uma curiada no que vai tocar nos próximos blocos e eu sei que você vai gostar muito. Fica na sintonia.
1: 9:04.
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3: Vocaro e o pai Henrique depõem hoje a Polícia Federal sobre a turma e os meninos. Interrogatórios ocorrem após adiantamento e visam concluir um dos inquéritos que apuram intimação armada, invasão de sistemas e ataques também a adversários. O ex-banqueiro Daniel Vorcaro e o pai Henrique Vorcaro devem prestar depoimento hoje, quarta-feira, dia 30, à Polícia Federal. Os dois deverão ser questionados sobre a turma e os meninos, grupos investigados por intimidação armada e ataques digitais coordenados para atingir diversos adversários e também jornalistas. Como mostrou a CNN, presos desde março, pai e filho serão ouvidos em horários diferentes. Daniel será às 14 horas por videoconferência e Henrique às 16 horas. Os depoimentos já haviam sido adiados cerca de 2 semanas atrás. As defesas alegam não ter acesso aos autos e reclamaram formalmente à Polícia Federal.
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8: Apresente seu filhote a ambientes e pessoas diferentes para que ele cresça confiante, sempre com calma e respeitando o tempo dele para não assustar.
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0: levanta as calmas, Simone Mendes.
1: Que linda!
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0: seu artista predileto toca aqui no nosso programa todo dia. Fica na sintonia.
1: 9:25.
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3: Hoje na novela Amor Valente no SBT, nessa quarta, dia 30 de setembro, Helena diz a Afonso que não está interessada em ter um relacionamento sério com ele, apesar de ele ser o seu cunhado. Luz Maria reaparece e anuncia que mudou de ideia e não quer mais se casar com Pablo. Camila fica surpresa com a decisão, enquanto Daniel desconfia de que algo de ruim tenha acontecido com a jovem.
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0: Lindo demais, Rio de Janeiro!
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2: Agora!
3: Tá começando a edição de hoje, hein?
2: Sequência especial do 20.
3: Que delícia!
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3: Você quem faz a programação.
2: São três

Muito prazer, eu sou o Jonatas Gonçalves. Que bom te encontrar aqui todo dia, viu? Fico muito contente com a sua presença e, claro, com a sua permissão de deixar a gente fazer parte um pouquinho assim, ó, do seu dia. Bora então, tá começando a seleção musical do ouvinte com três grandes sucessos das antigas. Eu vou tocar um pedacinho de três músicas. Uma das três eu espero que você goste. Então, aquela que você mais gostar, você entra no WhatsApp aí da rádio e vota se você vai querer ouvir inteira a música 1, a 2 ou a 3. Aquela que for a mais votada, te prometo que ela toque inteira no próximo bloco. Combinado? Começa!

0: Essa daí é a Cherish com Julie. E aí, curtiu? Gostou? Compartilha. Próxima.
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0: Sessão musical do ouvinte. Ah, que delícia.

0: Tá aí a segunda música, Florida. Curtiu, gostou? Próxima, terceira e última.
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0: Ah, essa daqui é top, hein? Poxa vida, mano do céu. Final dos anos 2000. Didi Agostinho.

0: aí a terceira e última, DJ Agostinho Lamour com I Fly With You, com Nicole Cross. Essa música é antiga, hein? E muito top. Vamos lá, recapitulando.
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0: Seleção musical do ouvinte. Três grandes sucessos pop internacionais das antigas. Trisha com Do You. Segunda, Florida com Club Can, Hand Me. E a terceira, Didi Agostinho Lamour com Nicole Cross, I Fly With You. Uma das três vai tocar inteira, capricha no voto que eu já vou te atender na sequência, tá?
2: 9:47.
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4: Voltamos com o resumo de novelas.
5: Nessa quarta-feira, na novela Nobreza do Amor, hoje dia 30 de setembro, Gendal chega a Recife. Alica tem um pesadelo com Gendal. Fátima se desespera por Fuad ter recusado Salma como esposa. Após distratos de Graça e Virgínia, Mundica dedica, deixa o engenho. Aliás, ela decide deixar o engenho. Miguel pede perdão a Salma, que garante ao pai que ele não deve se preocupar com a rejeição de Fuad a seu casamento.
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6: Até já.

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1: Sábado, dia 3 de outubro, hoje você acompanha na novela Nobreza do Amor. Virgínia exige que Sebastião a acompanhe na recepção. E Gendal, Tereza teme também a separação de José. E Niara e Alica a confortam. Nilo e Januário se preocupam com o retorno insuficiente da colheita nas terras de Tônio. Omar confirma que os mineiros encontrados nas terras de Tônio são valiosos e propõe sociedade à ex-rival.
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1: Sábado, dia 3 de outubro, hoje você acompanha na novela Por Você. Bela e Lara encontram Soraya, outra companheira abandonada por Haroldo, que, sem saber de seu paradeiro, diz que elas deveriam desistir de procurá-lo. Gabriel abre mão do cargo de diretor de governança e compliance do hospital e Vanessa ameaça seu cargo jurídico na instituição.
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0: Voltamos com o resumo de novelas.
1: Sábado, dia 3 de outubro, hoje na novela Quem Ama Cuida. Heitor afirma a Pedro que deseja descobrir a verdade sobre a morte de Arthur. Pilar avisa a Diná que investigou a vida de Andréia. Rosa mostra a Joel o caderno de receitas de Francesca. Fernando faz insinuações sobre Mau Mau a Felipe. E Rosa libera a entrada de Adriana, Nancy e Liris na casa de Pilar. E Silvana acolhe Andréia.
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2: Anos 2000 é rock nacional. Das antigas, Raimundos, Mulher de Fases. Bom, pra quem tem mais de 30 anos, você vai lembrar dessa.

0: Maria, Mulher de Fases, Raimundos, na programação, gostou? Depois do intervalo a gente continua com muito mais sucessos para recordar músicas da boa.
1: 10 horas e 29 minutos.
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6: Voltamos com o resumo de novelas.
7: Nessa quarta-feira, na novela Por Você, Vanessa assume a presidência do hospital e Pérola se decepciona com a filha. Dalila comemora e reconcilia também de Iara e Juarez. Gabriel pressiona Vanessa e afirma que a ex-esposa usou Leandra contra Bela e Ricardo apoia Pérola no início do tratamento. Leandra confronta Vanessa.
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1: Sábado, dia 3 de outubro, hoje você acompanha na novela Nobreza do Amor. Virgínia exige que Sebastião a acompanhe na recepção. E Gendal, Tereza teme também a separação de José. E Niara e Alica a confortam. Nilo e Januário se preocupam com o retorno insuficiente da colheita nas terras de Tônio. Omar confirma que os mineiros encontrados nas terras de Tônio são valiosos e propõe sociedade à ex-rival.
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0: Voltamos com o resumo de novelas.
1: Sábado, dia 3 de outubro, hoje você acompanha na novela Por Você. Bela e Lara encontram Soraya, outra companheira abandonada por Haroldo, que, sem saber de seu paradeiro, diz que elas deveriam desistir de procurá-lo. Gabriel abre mão do cargo de diretor de governança e compliance do hospital e Vanessa ameaça seu cargo jurídico na instituição.
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2: Até já.

0: voltamos com o resumo de novelas.
1: Sábado, dia 3 de outubro, hoje na novela Quem Ama Cuida. Heitor afirma a Pedro que deseja descobrir a verdade sobre a morte de Arthur. Pilar avisa a Diná que investigou a vida de Andréia. Rosa mostra a Joel o caderno de receitas de Francesca. Fernando faz insinuações sobre Mau Mau a Felipe. E Rosa libera a entrada de Adriana, Nancy e Liris na casa de Pilar. E Silvana acolhe Andréia.
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5: Oba! Muito mais músicas no Adrenalina pra você. É a melhor sequência musical no Adrenalina. Bom dia!

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1: Já que estamos colocando o Google para fazer todo o trabalho pesado para você, em vez de passar por todos os problemas de digitar a URL de algum dicionário, tesauro ou tradutor online, basta usar a barra de endereços do Google. Você pode digitar uma palavra mais significado, sinônimos ou em espanhol, em francês ou qualquer tradução que esteja procurando. Cara, se o Google pudesse declarar os impostos por mim...
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2: Todas são praticamente iguais, mas nós temos uma pegada diferente.
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1: Salve, salve, galera! Por aqui, PH Show. Este é o programa Agito Geral. Vai rolar pra você muita música pop nacional e internacional. Avisa a galera que o Agito Geral está no ar.

0: Curtindo o programa Agito Geral, PH volta já com muito mais sucesso. Daqui a pouquinho tem mais sucesso.
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2: 11 horas e 21 minutos.
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9: Hoje nós vamos aprender a fazer aveia dormida. Anote os ingredientes. Meia xícara de aveia. Pode ser em flocos grandes ou finos. Uma xícara de leite. Uma colher de chia. Mirtilos ou morangos ou outra fruta de sua preferência. Duas castanhas do Pará picadas ou amêndoa, uma xícara sopa de mel. Para o preparo, misture a aveia, o leite e a chia. Divida em duas taças de sobremesa e leve à geladeira de um dia para o outro. No dia seguinte, coloque o mel, mirtilos e a castanha. Mexa e pronto! Super fácil e super delicioso! O bom é que você pode variar as frutas, as castanhas, assim você não enjoa e pode se deliciar sempre com esta receita, que pode ser servida quente ou geladinha. Você que escolhe.
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0: geral da nossa rádio. Você está curtindo a gente, obrigado pela audiência. A gente já dá uma paradinha e volta daqui a pouquinho com mais pra você. Já já tem mais sonzeira.
1: 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Hora certa.
2: 11 horas e 39 minutos.
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4: De acordo com o Código de Defesa do Consumidor, caso seja encontrado produtos com prazo de validade vencida, deve-se pedir a substituição desses itens por outros similares. Se o fornecedor não tiver de tais produtos, deverá restituir a quantia paga, sem prejuízo de eventuais perdas e danos.
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4: Você sabia que uma girafa pode mesmo limpar suas orelhas com a própria língua? Eca!
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8: Nós estamos na melhor Navigation do seu rádio, é o Agito Geral, música pop nacional e internacional. Simbora!
9: Música.

0: Bacana, o Agito Geral é o melhor do som pop do seu rádio, nacionais e internacionais. PH fica por aqui. Valeu, turma!
1: 11 horas e 59 minutos.
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5: A caminhada regula, traz inúmeros benefícios para o corpo e a mente, sendo uma atividade aeróbica acessível que fortalece o coração, melhora a circulação, auxilia no controle do peso e fortalece músculos e ossos. Também reduz o estresse, aumenta a sensação de bem-estar, melhora a memória e previne doenças como diabetes, hipertensão, alguns tipos de câncer.
4: 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Aqui você encontra de segunda a sexta dicas para seguir uma alimentação mais balanceada.

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1: Juninho, por que você não foi à aula hoje?
2: Porque eu precisava comprar um controle pro meu Xbox que quebrou.
1: E não podia ser depois que chegasse da escola?
2: Depois eu tenho jogo de bola e tenho que testar o controle, né, vô? Ah!
1: Mas o seu pai tá sabendo disso?
2: Claro que não, né, vô? O pai é mó ignorante. Ele não ia entender que era por uma boa causa.
1: E avisou sua professora?
2: Sim, pedi pra um amigo avisar e jogar um caô nela.
1: Ah, é? Tem uma notícia pra você, então.
2: Qual?
1: Sua professora vem vindo ali, olha. Se esconde se não quiser levar uma suspensão.
2: Sim! Mas, vô, quem tem que se esconder é o senhor. Por que eu mandei dizer que fui? Ao seu enterro.
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0: gente gosta de ouvir de tudo um pouco, não é? Então aumente o som, porque o Toca Tudo tá começando!
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2: Pessoal, aqui o PH Show e este é o Toca Tudo, avisa geral, tem nacionais, internacionais e os melhores sucessos do Brasil!

0: Simone Regis!
1: Obrigado, Manu!
0: Samanu!
1: Tchau, gente! Obrigado!
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0: Toca Tudo, rolando pra você com PH Show, as melhores nacionais e internacionais, os melhores sucessos do Brasil. Vamos dar uma parada e a gente volta já já com muito mais aqui no Toca Tudo.
1: Meio-dia e 21 minutos.
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7: A caminhada regula, traz inúmeros benefícios para o corpo e a mente, sendo uma atividade aeróbica acessível que fortalece o coração, melhora a circulação, auxilia no controle do peso e fortalece músculos e ossos. Também reduz o estresse, aumenta a sensação de bem-estar, melhora a memória e previne doenças como diabetes, hipertensão, alguns tipos de câncer.
6: 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Aqui você encontra de segunda a sexta dicas para seguir uma alimentação mais balanceada, praticar atividades físicas e envolver mais a família em atividades do dia a dia. Fique ligado no nosso quadro Viva Melhor e procure um nutricionista. Nada de fazer dietas por conta própria. 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
1: Você tem

0: Mari Fernanda.
1: Laura Prado.
0: Que delícia estar com você.
1: Que pancada de mulher, RJ.
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0: Lourenço. Que sempre essas coisas acontecem, filho. É, isso, a mensagem é para todas as mulheres. Que seja eu a corajosa e a ruim da história.
1: É o Toca Tudo na nossa rádio, rolando para você as melhores canções. PH vai dar uma paradinha, pequeno intervalinho e a gente volta já já.
2: Meio-dia e 30 minutos.
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8: Hoje nós vamos aprender a fazer aveia dormida. Anote os ingredientes. Meia xícara de aveia. Pode ser em flocos grandes ou finos. Uma xícara de leite. Uma colher de chia, mirtilos ou morangos ou outra fruta de sua preferência. Duas castanhas do Pará picadas ou amêndoa. Uma xícara sopa de mel. Para o preparo, misture a aveia, o leite e a chia. Divida em duas taças de sobremesa e leve à geladeira de um dia para o outro. No dia seguinte, coloque o mel, mirtilos e a castanha. Mexa e pronto! Super fácil e super delicioso. O bom é que você pode variar as frutas, as castanhas, assim você não enjoa e pode se deliciar sempre com esta receita, que pode ser servida quente ou geladinha. Você que escolhe.
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1: 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Que bacana, o programa Toca Tudo já está de volta na nossa rádio! Aqui os melhores sucessos.

0: Coisa linda.
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0: meus queridos Jorge Matheus,
1: meus queridos Guilherme Santiago.
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3: essa
2: tudo.
3: Essa aqui eu sinto um trem diferente, viu, gente? Puxa daí!

0: Galera do céu, que programa hoje? Toca tudo! Nós tocamos tudo pra você, as melhores nacionais, as internacionais, hein? Só sucesso! E a gente se fala só amanhã, neste mesmo horário. Tchau do PH! Fui! Obrigado!
1: Meio-dia e 59 minutos.
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0: 1:03.
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0: 1:05.
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2: 1:07.
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0: Segura aí rapidinho, que eu já volto com mais Show da Tarde.
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2: 1:28.
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2: 1:54.
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Meus amores, segura esse som, a próxima vai te fazer cantar alto aí do outro lado. É só sucesso aqui no Show da Tarde.

0: 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Comigo, Ellen Palacios, a loira charmosa do rádio. Um beijão pra você na sintonia.
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2: 2:19.
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0: Uma salva de palmas para o Wesley Safadão!
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0: só um intervalo. Não desgruda.
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2: 2:41.
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4: Agora no seu rádio, Minuto Digital. Minuto Digital. Já que estamos colocando o Google para fazer todo o trabalho pesado para você, em vez de passar por todos os problemas de digitar a URL de algum dicionário, tesouro ou tradutor online, basta usar a barra de endereços do Google. Você pode digitar uma palavra mais significado, sinônimos ou em espanhol, em francês ou qualquer tradução que esteja procurando. Cara, se o Google pudesse declarar os impostos por

0: Linda!
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3: Eu acho que escondidinho é mais gostoso. Não sei você, mas se liga aí.

0: Obrigada pela sua audiência, pelo carinho e pela companhia. Eu volto na próxima tarde com muito mais pra você.
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0: 3:07.
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3: 3 horas e 9 minutos.
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3: 3 horas e 10 minutos.
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2: 3:32.
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2: Música 1 já foi. 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E aí, qual tá melhor até agora? Bora pra disputa!

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2: 3 horas e 58 minutos.
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Encerramos mais uma disputa. E logo, logo tem nova edição para você decidir a campeã.

0: 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Comigo, Ellen Palacios, a loira charmosa do rádio. Um beijão pra você na sintonia.
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Além de falar das celebridades, deixa eu te contar que a gente fala também de música, músicos, artistas no geral. Também gostamos de falar de filme, de séries e também gostamos de saber aí da programação da TV. Falando nisso, o Upfront da Globo, para anunciar as novidades da sua programação em 2027, já tem data marcada para acontecer. Será no dia 14 de outubro. E mais uma vez vai ser em São Paulo. Vai ser no Auditório Ibirapuera, onde eles reúnem aí a sua equipe e vão pro palco e contam todas as novidades pro ano que vem. Já quero saber de tudo! E claro, no dia do evento a gente volta aqui e conta todas as novidades. Beleza? Combinado, né? Fica na sintonia!

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rádio favorita. Eu sou Bia Ipsa e nós ficaremos juntas por uma hora, já sabe, né? Conferindo só o melhor do pop. Pra você que curte pop aqui, esse programa é o seu, foi feito pra você, viu? É, aqui você também atualiza sua playlist e fica sabendo de tudo que tá bombando aí no Brasil e no mundo. Bora de música?

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2: Music Pop trazendo sempre as melhores do pop atual pra você, de segunda a sexta. Agora eu vou lá para aquele breakzinho, já já tem mais Music Pop.
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4: 4 horas e 42 minutos.
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8: Monte uma loja de material de construção. No ano de 2020 e 2021, no início da pandemia do coronavírus, alguns setores tiveram um aumento no mercado, como foi o caso das lojas de materiais de construção. De acordo com o relatório publicado pelo IPES, o Instituto de Pesquisa e Estratégia Econômica, somente no ano de 2021, para você ter uma ideia, o segmento teve um crescimento expressivo, indo de 15,4% no primeiro trimestre para 77,1% no segundo trimestre. Então, com esses dados, é possível ter uma ideia de quão lucrativo pode se investir nesse pequeno negócio.
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Meus amores, tem noveleiros e noveletes aí curtindo a programação? É, meus amores, a escalação para a segunda etapa da novela segue avançando. E ó quem vem por aí? Jéssica Ellen e Hernani Moraes. São os novos nomes confirmados para integrar o elenco da produção. As gravações estão previstas para começar agora em outubro, enquanto a estreia continua agendada para janeiro, hein? Então, temos que aguardar.

0: Legal pra você, é só música boa. É isso que a gente gosta, né? Bora então com mais uma.
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4: O bêbado chega em casa e é impiedosamente expulso pela mulher. Sem opção, ele vai para um beco escuro e dorme. De manhã, com a ressaca de matar, ele nota que seu relógio sumiu. Então ele vai para casa, toma um banho, faz a barba e sai para trabalhar. Andando pela empresa, ele vê um funcionário com seu relógio no braço.
5: Ei, cara, esse relógio aí é meu.
4: E o sujeito se defende.
6: Que nada, meu. Esse relógio eu peguei de um bêbado que eu fiz amor com ele ontem lá no beco.
4: Nisso, ele olhou pro seu amigo e disse: rapaz, pensando bem, parece que só comeu, mas não é não, viz.
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Salve, galera! Tá tudo certo? Tudo tranquilo e favorável. Estamos começando mais um programa Fim de Tarde, na melhor programação do seu rádio. A partir de agora, a gente começa a desfilar só as campeãs do nosso dia, viu? Só passa por aqui as mais pedidas. Você que mandou zap, você que ligou pra rádio, você que pediu a sua música durante todo esse dia maravilhoso, esse dia lindo. Confere comigo. Eu sou o Ramos Neto, muito prazer. E a partir de agora, está no ar o Fim de Tarde, só o filé da nossa programação.

0: Esse é o Fim de Tarde, o programa mais ouvido, mais agradável de todo fim de tarde pra você. A gente só toca as campeãs, as mais pedidas do dia. E a gente continua já já.
1: 5 horas e 20 minutos.
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0: Seu fim de tarde fica muito mais gostoso aqui com a gente. Só tocando o filé mignon da nossa programação, as mais pedidas. Vamos seguindo com o nosso fim de tarde.

0: Esse é o Fim de Tarde fazendo companhia pra você no trabalho, no trânsito, indo pra casa ou indo pro trabalho. Você tá curtindo só as mais pedidas de hoje aqui da nossa programação e a gente continua já já. A gente volta daqui a pouquinho.
1: 5 horas e 41 minutos.
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7: Este é o curso A, o mais capacitado para o seu aprendizado. É melhor que o curso C, que o curso B, é o curso A.
6: Bons estudos.
7: Hoje vamos falar do 7 de setembro, que foi gritado em Mossoró, no Rio Grande do Norte, onde Pedro Álvares Cabral gritou cebolas ou alhos. Foi ali que a gente conseguiu a nossa independência.
8: Vamos pensar um pouco.
7: Foi nesse momento que Zezinho das Pernas Tortas, vendo Pedro Álvares Cabral gritando cebolas ou alhos, pegou sua garrucha e atirou pro céu, matando uma pomba e servindo para aqueles capitões do mato, é a surumba.
6: E atenção, se liga aí que é hora da revisão.
7: Hoje você aprendeu que o grito de independência foi gritado em Mossoró, cebolas ou alhos. Foi a linda frase que libertou-nos da apreensão de...

0: Agradeço aqui ao amigo que nos deu a brilhante ideia de fazer o curso A. Continuem na sintonia. Quando voltar, estarei de volta.
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0: Este foi mais um Fim de Tarde. A gente tocou só música boa. Mas tudo que é bom dura pouco. E como passa rápido, né? Gente, eu sou o Ramos Neto e aqui a gente encerra mais um Fim de Tarde pra você. Ótima noite pra todo mundo que agora começa a nossa noite e a gente segue com essa programação gostosa te fazendo companhia, tá bom? Fica por aqui e até o nosso próximo Fim de Tarde. Quem chegar primeiro espera o outro. Tchau, pessoal. Até lá.
1: 5:59. 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
0: As músicas mais marcantes de todos os tempos. As inesquecíveis daquele cantor lá das antigas. É o som de boteco começando.
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0: Jonatas Gonçalves chegando.
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0: Se você já tá ouvindo aqui o nosso programa na rádio, já manda um zap aqui no WhatsApp da rádio, faça o seu oferecimento, faz o seu pedido de música, na medida do possível a gente atende você, hein? Começa Som de Boteco.
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0: Oh, saudade inesquecível.
10: Som

0: eu não posso ouvir essas músicas que o coração racha no meio, hein? A saudade aumenta e a audiência cada vez subindo em todos os lugares. Muito prazer, eu sou o Jonatas Gonçalves e esse é o Som de Boteco, começando na edição de hoje aqui na nossa rádio. Aumente o volume e fique com a gente, porque o programa de hoje está começando.
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0: Obrigado, Pedro Bento da Estrada.
1: Grande Pedro Bento da Estrada.
2: Será que foi saudade?
3: Ô, garçom, essa daí é pra matar o coração de qualquer um, hein? Som de boteco.
4: É amor demais, gente. Bora lá, senhor. Vem.

0: Jackson, essa é da boa, hein? Som de Boteco.
1: Que honra estar com vocês. Luiz e Maurílio.
2: Rapaz, eu...

0: Jorge Maurílio. Olha,
1: o Augusto de Rio.
0: Que honra, negros. Obrigado!
2: Obrigado.
0: Obrigada, gente!
1: Muito obrigado, gente. Valeu.
0: Obrigada, meninos.
3: Mais 6:22.
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6: Ô garçom, aumenta o som que essa é boa.
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0: Vocês conhecem essa demais. Isso aqui é muito rolo isso aqui.
8: Essa dá saudade.
0: É rolo e confusão.

0: E essa daqui, ó. Vocês lembram dessa? Lembra dessa, Débora? Bora cantar comigo essa aqui, ó.
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0: Como é que é?

0: Essa aqui, todo mundo sabe essa.
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0: Muito obrigado, Goiânia.
1: 6:42.
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4: Ô, garçom, essa daí é pra matar o coração de qualquer um, hein? Som de boteco.

0: Ô, garçom, abre mais uma gelada aqui.
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2: Pau no gato, meu filho. 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

0: Gato.
1: Você deu até suador, meu filho.
2: Você vai entender.
0: Bom, gente, estamos chegando no final do Som de Boteco de hoje.
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0: Compartilha pros seus amigos que a gente tá aqui na rádio sempre neste horário. Obrigado pelo carinho, pela audiência, pela amizade que a gente cativa, que a gente amplia, que a gente constrói todos os dias aqui na rádio, viu? Esse carinho, essa amizade, esse respeito, essa admiração é sempre da nossa parte, hein? Até a próxima edição. Gostou do programa de hoje? Se você gostou, então tá pago, viu? Fico muito contente que você tenha ficado com a gente até agora no nosso programa. Deus abençoe a sua vida e até a próxima edição do Som de Boteco. Tchau, gente, até a próxima.

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8: E a discriminação com a gente que bebe é violentíssima. Às vezes você tá no lugar bebendo, brincando, e o pessoal fica discriminando. Não, porque é cachaceiro. É alcoólatra, é biriteiro, é pau d'água, a mais ofensiva, é cu de cana, e isso é discriminação. E eu fui discriminado pela minha mulher no dia que eu casei. No dia que eu casei, a minha mulher trancou-se dentro do quarto, eu fiquei batendo igual um infeliz, assim. Abre aqui. E ela dentro do quarto, eu tô com medo. Abre aqui essa porra, rapaz. E ela, eu tô com medo. Eu disse, medo você vai ter quando você ver com quem é que eu tô batendo. Aí você vai ter um medo grande. Quando eu adentrei no quarto, que nós ficamos nuses pela primeira vez, cara a cara, a mulher olhou pra mim assim e disse, vixe como seu órgão é pequeno. Eu olhei pra ela e disse, também eu não sabia que eu ia tocar numa catedral.
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sexta-feira, para você que gosta de ouvir o melhor das bandas do Sul, a partir de agora você vai ouvir Bandas e Companhia, mais uma super edição. Obrigado pela sua audiência, obrigado pelo carinho. É muito bom estar junto aqui com você. Aumenta o volume e continue aqui. Bandas.

0: E aí, tá gostando da nossa programação? Espero que sim. Ó, daqui a pouco eu estou de volta com mais Bandas e Companhia. Não saia daí! 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
1: 7:17. 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
0: De volta aqui com Nando Pinheiro, no programa que você já sabe, já conhece e curte, Bandas e Companhia, porque aqui a música não para.

0: aí, tá gostando da nossa programação? Espero que sim, ó. Daqui a pouco eu estou de volta com mais Bandas e Companhia. Não saia daí! 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
1: 7:34. 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
0: Estou de volta aqui com Bandas e Companhia, tocando o que há de melhor para você. Vamos de música.

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1: E aí, tá gostando da nossa programação? Espero que sim, ó. Daqui a pouco eu estou de volta com mais Bandas e Companhia. 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
2: 7:50. 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
4: Bandas e Companhia, tocando o que há de melhor pra você. De volta aqui, Nando Pinheiro. Vem que tem músicas de bandas, vem que tem as melhores da regionalidade do sul do Brasil. Bandas e Companhia, vamos conferir as próximas músicas. Bandas.

0: Somente as melhores. Fica ligado que daqui a pouco eu volto com muito mais sucessos aqui. Banda e Companhia. Bandas e Companhia.
1: 8:09.
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3: Bandas e Companhia, tocando o que há de melhor pra você. De volta aqui, Nando Pinheiro. Vem que tem músicas de bandas, vem que tem as melhores da regionalidade do sul do Brasil. Bandas e Companhia, vamos conferir as próximas músicas. Bandas.

0: Meu amigo do coração.
1: Essa música, como eu falei, já foi sucesso e será sucesso novamente. André Henry Banda e a musa do bailão classe da banda Mercosul.
0: E eu não posso ir sem dizer que o André não é só um colega de profissão. Ele é um amigo do coração que já me ajudou muito na minha vida, viu?
1: Obrigado,
0: amo você, meu amigo.
1: Obrigado,
0: desejo muito sucesso, você é uma pessoa maravilhosa.
1: Amém.
0: Gente, vocês arrasaram.

0: Gracias.
1: Obrigado.
0: E aí, curtindo a nossa programação Bandas e Companhia com a apresentação de Nando Pinheiro. Deixa eu tomar uma aguinha ali, é coisa rápida. Daqui a pouco eu volto trazendo só as melhores. Bandas e Companhia. 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
2: 8:27. 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
0: De volta, Nando Pinheiro. A música não para. Vamos tocar já na sequência mais grandes sucessos. Porque você está junto comigo em Bandas e Companhia.

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1: E aí, curtindo a nossa programação Bandas e Companhia com a apresentação de Nando Pinheiro. Deixa eu tomar uma aguinha ali, é coisa rápida. Daqui a pouco eu volto trazendo só as melhores. Bandas e Companhia.
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1: Atenção, começa agora uma teleaula de história.
2: Este é o curso A, o mais capacitado para o seu aprendizado. É melhor que o curso C, que o curso B, é o curso A.
1: Bons estudos.
2: Hoje vamos falar do 7 de setembro, que foi gritado em Mossoró, no Rio Grande do Norte, onde Pedro Álvares Cabral gritou cebolas ou alhos. Foi ali que a gente conseguiu a nossa independência.
3: Vamos pensar um pouco.
2: Foi nesse momento que Zezinho das Pernas Tortas, vendo Pedro Álvares Cabral gritando cebolas ou alhos, pegou sua garrucha e atirou pro céu, matando uma pomba e servindo para aqueles capitães do mato, é a surumba.
1: E atenção, se liga aí que é hora da revisão.
2: Hoje você aprendeu que o grito de independência foi gritado em Mossoró, cebolas ou alhos. Foi a linda frase que libertou-nos da apreensão de cachiçã.

0: Agradeço aqui ao amigo que nos deu a brilhante ideia de fazer o curso lá. Continuem na sintonia. Quando voltar, estarei de volta.
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2: Bandas e Companhia, tocando o que há de melhor pra você. De volta aqui, Nando Pinheiro. Vem que tem músicas de bandas, vem que tem as melhores da regionalidade do sul do Brasil. Bandas e Companhia, vamos conferir as próximas músicas.

Obrigado, gente! Obrigado, vocês são show. Tá ficando lindo, eu tô começando a me emocionar aqui em cima. Obrigado pelo carinho, moçada. Valeu mesmo.